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0: você estiver, nós estamos consigo.
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19: Ora viva, muito bom dia. Cá estamos nós nesta edição da manhã no seu Olá Bom Dia, edição de terça-feira, 30 de junho de 2026. É o último dia deste mês de junho. Fazemos na melhor companhia até bem próximo das 12, como acontece todos os dias. E hoje abrimos com um fadinho. Hein? Não há nada como um fadinho. Abrimos com aquele tema bem português da grande senhora Amália Rodrigues. Uma casa portuguesa, com certeza. Bom dia. Yeah.

É com certeza uma casa portuguesa, aqui nesta edição da manhã, a abrir a senhora Amália Rodrigues. O meu nome é José Rocha e vou consigo até ao meio-dia. E agora com o som de Bonga, Água Rara, aqui na sua Valdevez. Grande tema de Bonga. É o nosso convidado aqui na sua Valdevez. Bom dia, 19 minutinhos depois da...

0: Senhoras e senhores, preparem-se para a rúbrica mais inútil deste lado do dial. Enquanto toda a gente fala de grandes guerras, revoluções e tratados importantes, nós escolhemos o lixo esquecido da história. Acomoda-te, afina o sentido do humor e vem connosco passear pela parte mais ridícula do passado da humanidade. Aqui não vais aprender nada que te ajude no emprego, na escola ou no IRS. Se isto é cultura geral, não. Mas é terapia. Começa agora Acontecimentos da História sem qualquer tipo de relevância para as nossas vidas e que ninguém te quer contar.
1: Antigamente, muita coisa que hoje explicamos com ciência parecia feitiçaria. E quando alguém via uma explosão estranha, uma luz no céu ou um ruído brutal, o susto era total. Houve momentos em que fenómenos naturais foram interpretados como sinais divinos, castigos ou avisos do fim do mundo. É fácil rir hoje, mas na altura a sensação era mesmo essa. O universo tinha perdido a compostura. A parte divertida é que, sem internet, sem meteorologia moderna e sem especialistas em direto, cada aldeia inventava a sua teoria. E claro, a teoria mais assustadora costumava ganhar. No fundo, quando a explicação falta, a imaginação faz horas extras.
2: Há ladrões discretos. E há outros que parecem ter saído de um desenho animado. Um dos casos mais absurdos da história envolve alguém que tentou roubar uma estátua gigante. Só isto já é uma ideia maravilhosa de péssimo gosto. Porque, convenhamos, não é o tipo de objeto que se mete ao bolso, nem se carrega com elegância. O plano, que à partida já parecia mal pensado, acabou por falhar de maneira espetacular. E o melhor de tudo é que a tentativa ficou mais famosa do que o próprio objetivo. Há crimes que rendem fortuna. E há crimes que rendem vergonha eterna. Este ficou claramente na segunda categoria.
3: A guerra por causa de uma paragem. Às vezes, a grande história começa com coisas pequeninas demais para levar a sério. Uma discussão por uma paragem, um terreno, uma fronteira mal desenhada e, de repente, está tudo a arder. A humanidade tem esse talento raro, pegar num problema minúsculo e transformá-lo num desastre monumental. O mais engraçado é que, de longe, muitas destas guerras parecem discussões de trânsito com figurinos históricos. E mesmo assim arrastaram pessoas, dinheiro e orgulho durante anos. É por isso que a história às vezes dá vontade de rir e chorar ao mesmo tempo. Porque não faltam exemplos de grandes confusões começadas por motivos tão pequenos que dava para resolver à mesa.
4: O homem que fez fortuna com uma mentira. Há mentiras pequenas e há mentiras que parecem escritas por alguém com demasiada imaginação. Um dos grandes truques da história foi vender uma história tão improvável que muita gente acreditou. E o mais espantoso é que, quando alguém fala com convicção suficiente, o impossível começa a parecer negociável. É assim que nascem os grandes embustes. Com confiança, teatro e um público distraído. O resultado costuma ser sempre o mesmo. Alguém fica rico, outros ficam envergonhados e a história ganha um episódio delicioso para contar durante séculos. No fundo, o ser humano continua muito vulnerável a uma voz segura e a promessas bonitas. E é por isso que certas burlas entram para o anedotário mundial.

0: Muito obrigado, grande amigo, um grande abraço, um bom dia, acontecimentos da história que não tem relevância nenhuma, mas que ninguém te quer contar. Este é o seu Olá, Bom Dia.
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Estamos agora com Kate Bush e Babuska. Um grande abraço, amigo Passos. Obrigado pelo conselho. Está a ouvir também esta emissão O Homem dos Reboques. Conhecido pelo Passos, ele não leva a mal, com certeza. Esta vai para ti, meu grande amigo. Vamos ficar aqui com a música bem nossa, bem portuguesa também, para português ouvir em qualquer parte do mundo. É verdade. E vamos ouvir aqui, por que não, o senhor Rebeloso. Já a seguir, o Rebeloso.

A Babusca, aqui na Valdevez Rebeloso, já a seguir, com um grande abraço, amigo Passos, uma ótima viagem. 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Passos, um abraço, esta vai para ti. Roendo uma laranja na falésia, Porto Covo, estás mais magro.

0: Bem bonito o lugar de Porto Covo aqui na Valdevez, a presença então do Sr. Rui Veloso nesta edição da manhã no seu Olá Bom Dia. Está calor, é verdade, está calor. E bastante calor, segundo os técnicos da meteorologia, a temperatura vai subindo, vai subindo. E já temos aí o tempo a ficar com bastante calor e o tempo aqui em Arcos de Valdevez, por exemplo, neste preciso momento a temperatura já vai nos 26 graus, é verdade. Hoje a máxima é de 32 graus aqui no concelho de Arcos de Valdevez e a mínima vai andar entre os 17 e os 18 graus. Amanhã, quarta-feira, vai subir para 32 graus. Na quinta-feira, 36, depois é sempre a subir, sexta, 37 como sábado, como domingo e como na próxima segunda. Depois na terça próxima, de hoje a 8 dias, já há uma descida de temperatura, segundo os homens da meteorologia e geofísica, é verdade. Agora vamos continuando com a nossa música, com a nossa música bem portuguesa, nesta edição do seu Olá, Bom Dia. É bom estar consigo aqui na sua Rádio Valdevez no programa da manhã. Daqui a pouco tenho o contacto com ele, já está aí, o Carlos Cabrita, já está aí, minha gente, já está aí o Carlos Cabrita, o nosso psicólogo, com o conselho nesta manhã. Carlos, bom dia, vamos ao sentido das palavras.
1: 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O sentido das palavras.
2: Mesma coisa bonita.
0: Vamos a isso.
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0: sentido das palavras, um olhar mais positivo sobre a vida.
1: Carlos Cabrita, vamos então ao teu conselho nesta manhã. Um grande abraço, uma boa terça, bom dia. Vamos a isso.
0: Termos tempo para nós próprios deixa-nos mais felizes, melhora as relações interpessoais e, consequentemente, a nossa saúde e bem-estar. Quando foi a última vez que tive um tempo realmente para si?

0: das palavras, com a assinatura e a apresentação de Carlos Cabrita.
1: Hoje é o último dia deste mês de junho. Estamos no final, dia 30 de junho de 2026. Eles são o Sétima Legião, Por Quem Não Esqueci, em português. A grande ritmo, grande balada, grande música, o Sétima Legião, aqui em destaque no Olá Bom Dia. A 9 minutos das 11 horas. Uau! Está calor. Liga aí o ar-condicionado.

E pronto, fica assim completa esta primeira hora de emissão do seu Olá, Bom Dia. Voltamos depois das 11. Até já, boa manhã, bom dia. Um abraço, fique bem. Uau, está mesmo calor.

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3: Exatamente, cá estamos nós, no melhor domínio da Valdevez e no Minho, que é a Rádio Valdevez, a voz de Arcos de Valdevez no mundo. Uma boa manhã, um bom dia. Segunda hora do seu Olá, bom dia. Canta, canta, minha gente. Martinho. Martinho, mas é da vila.

Deus queira que a vida vai melhorar. Deus queira que melhore mesmo, é verdade. Está ele, aqui na Valdevez, Man and Work, nesta edição, 20 minutos depois das 11, segunda hora do seu Olá, Bom Dia.

0: São dos Men and Work nesta edição da manhã no seu Olá Bom Dia. Lembro-lhe que no dia 10 até ao dia 12, aqui no Passo de Gela, em Arcos de Valdevez, vai haver a grande recriação histórica inserida no Recontro de Valdevez, aqui em Arcos de Valdevez, entre o dia 10 e o dia 12 de julho de 2026. Vale a pena vir a Arcos de Valdevez e assistir também ao Recontro de Valdevez estes dias 10, 11 e 12.
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0: Bom dia, recorda-se desta You're My Heart, You're My Soul, e é verdade, grande tema dos Modern Talking aqui a ser recordado, os Modern Talking nesta edição da manhã, no Olá Bom Dia. No sul de Portugal, os termómetros podem chegar a quase aos 40 graus. Onda de calor atinge Portugal.

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3: Às 12 horas vamos ter então as notícias aqui na sua Valdevez. Esta é a melhor do Alto Minho, é verdade. Aquela que já se habituou a ouvir, a voz de Arcos Valdevez no mundo, a Rádio Valdevez.

É assim a sua volta, vejo 24 horas por dia a pensar em si, aqui nesta edição da manhã no seu Olá, Bom Dia. Depois da Alfa Blondie, chega também Gazebo, a Like Chopin. Não, Sr. António, Chopin. Esse grande compositor, é verdade. Bom, vamos então com a música para recordar anos 70, 80 e 90 e 2000.

Alex Chopin aqui na Val de Deus nesta edição da manhã. Vem também um grande clássico nesta edição do seu Olá Bom Dia. Me haces tanto bien, me fazes tão bem. Amistades Peligrosas, depois de Alex Chopin de Gazebo, aqui na Val de Deus, edição do Olá Bom Dia nas manhãs da rádio.

Every Birthday You Take dos Polis aqui na Valdevez. 14 minutinhos para o meio-dia, máxima já hoje 32 a 33 graus e segundo os técnicos da meteorologia já estamos com 28 graus aqui no concelho de Arcos Valdevez. Michael Jackson e o Thriller.

Vem já em a seguir de Michael Jackson nos Talking Heads, também a 9 minutos das 12 horas, às 12 as notícias. Há bastante calor, cuidado, cuidado, segundo os homens da meteorologia, o calor é intenso, aquilo que vai acontecer esta semana aqui no nosso território português.

vamos ficar por aqui, vão ser 12 horas, as notícias surgem na antena da Valdevez com a nossa colega de trabalho Helena Sampaio. Boa terça-feira, 30 de junho de 2026, cuidado com o calor que se vai fazer sentir, segundo os homens da meteorologia, nos próximos dias e mesmo hoje também. Um abraço e uma ótima terça, 30 de junho de 2026. Um abração, controle técnico do Antunes, a apresentação do José Rocha, as notícias com Helena Sampaio. Um abraço.

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3: Já a seguir no estúdio número 2 da Valdevez, as notícias com Helena Sampaio. Muito boa tarde. 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
5: Olá, sou Helena Sampaio. Este é mais um bloco informativo na Rádio Valdevez. Os alunos dos cursos de pré-iniciação, iniciação e rock school do Conservatório de Artes de Arcos de Valdevez subiram ao palco da Casa das Artes para o musical Onde o Coração se Esconde, no âmbito das apresentações artísticas integradas no plano de atividades escolares. O espetáculo decorreu ao final da tarde do passado dia 25 de junho e encantou toda a plateia composta por pais, familiares e elementos das comunidades educativas. O presidente da Câmara Municipal de Arcos de Valdevez, Olegário Gonçalves, assistiu ao evento e no final deixou uma palavra de orgulho e parabéns a todos os envolvidos, reforçando o investimento do desenvolvimento cultural das crianças e jovens arcoenses. O autarca salientou o início da empreitada do PLACA, Plataforma Criativa de Arcos de Valdevez, que irá nascer na antiga escola primária, sediada na zona urbana da vila, e reforçou a fase final da construção da Escola de Ensino Artístico da Música, Dança e Teatro, instalada na EB23. S. Para o município, a educação e a cultura são pilares fundamentais para o desenvolvimento das gerações, reforçando a aprendizagem e conhecimento e garantindo o progresso do concelho.
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5: No âmbito do projeto CLDS 5G da programação Junho Mês Violeta, a Câmara Municipal promoveu a ação de formação metodologia.

0: de trabalho cultural com idosos dirigida a cuidadores informais e técnicos da rede social nos passados dias 17 e 18 de junho, respectivamente. A formação foi ministrada pela Cultive, Associação de Ideias para Cultura e Cidadania, uma associação sem fins lucrativos que desenvolve projetos de educação não formal através da arte, promovendo a inclusão e a participação dos cidadãos. Com mais de 2 décadas de experiência, a associação tem desenvolvido trabalhos em diversos contextos, como estabelecimentos prisionais, escolas, hospitais, bibliotecas e estruturas residenciais para pessoas idosas em todo o território português. Metodologia de trabalho cultural com idosos assenta numa metodologia iminente e prática, baseada na experimentação de atividades individuais e coletivas que podem ser aplicadas em contextos de trabalho com pessoas idosas. Os participantes tiveram ainda acesso a um e-book manual para criar um jardim em casa, que reúne propostas, reflexões, exemplos de atividades desenvolvidas ao longo do projeto, constituindo um recurso de apoio para futuras intervenções culturais e artísticas.
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0: No passado domingo, dia 21 de junho, o Centro de Atletismo de Arcos de Valdevez marcou presença com 2 atletas no 5º Trail Val do Âncora, que contou como a 6ª prova do Campeonato Regional de Trail Sprint da Associação de Atletismo de Viana do Castelo. Isabel Rodes conquistou a prata, em 2º lugar, no escalão feminino 65. Celeste Cunha ficou apenas a 1 lugar do pódio, em 4º lugar no escalão femininos 50. Portanto, as classificações das atletas do CAV foram então 16 km trail sprint femininos 50, Celeste Cunha em 4º lugar, e em femininos 65, 2º lugar, Isabel Rodes. Parabéns a ambas.
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0: Jorge Araújo, atleta da Seleção Nacional de Pesca à Pluma, natural da freguesia de Gondoriz, no concelho de Arcos de Valdevez, é o vice-campeão europeu de pesca à pluma. A Rádio Valdevez endereça-lhe os parabéns ao Jorge e restantes atletas da Seleção Portuguesa de pesca à pluma, por esta fantástica prestação no Campeonato da Europa que terminou na Bósnia-Herzegovina. Parabéns então ao Jorge e toda a equipa.
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0: De parabéns estão também as atletas do CRAV, Francisca Celeiro, Laura Simões, Maria João Gomes e Alexandrina Ramalho, pela convocatória para os estágios de preparação da Seleção Nacional Sub-18. As jovens arcoenses irão integrar os trabalhos de preparação para a participação no Campeonato Europeu de Rugby Sevens 2026 nos estágios agendados 1 de julho em Coimbra. A Rádio Valdevez deseja a estas atletas os maiores sucessos nesta oportunidade de representar Portugal.
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0: Alteração temporária de sinalização e trânsito na freguesia de Padreiro. Por motivos da realização dos trabalhos de empreitada da expansão da rede de saneamento a sudoeste do concelho, lote 2, zona 3, o município de Arcos de Valdevez informa que haverá condicionamentos de trânsito entre os dias 26 de junho e o dia 10 de julho nas seguintes artérias. Corte de trânsito entre as 8 e as 17h30 no caminho da Fonte do Rei, em Padreiro. Com consciência do incómodo que esta situação possa causar, o município apela à sua melhor compreensão.
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0: Fica por aqui este bloco informativo na Rádio Valdevez. Estou de regresso para outros blocos de informação com a mais ouvida do Alto Minho. Tenha a continuação de uma boa semana.
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10: Prometeram casa ao povo com discurso muito fino, mas quem procura teto novo só encontra preço divino.

0: Elecas, dizem que vão pôr mais casas no mercado.
1: Epá, boa notícia.
0: Boa, boa. Agora só falta pôr o mercado ao alcance das pessoas.
1: Pois, porque neste momento uma casa T1 já vem com vista para o futuro hipotecado. Então, estás a procurar de casa?
0: Epá, pois estou.
1: É para comprar ou para arrendar?
0: É mais para visitar. Já percebi que é o mais perto que vou estar de morar numa.
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12: Obrigado, Isabel.
11: Uma edição saída de emergência. Também no meio rural, há missas a concurso. Tal como na cidade, na aldeia nova do antigamente, há missas a fazer a figura de urso e não só.
13: Oh pai, então é verdade que vem cá uma jornalista daquelas das revistas das fofocas?
14: Eu, pelo menos, telefonaram a confirmar a vinda da jornalista e de um fotógrafo que tira fotografias.
13: Ai, homem, a nossa aldeia nova do antigamente está cada vez mais conhecida. Só falta um dia destes nomearem a nossa aldeia para ser a capital da cultura.
15: Se soubessem a quantidade de analfabetos que cá temos, a nomeação era mais que certa. Sim, que nós não somos menos que as outras capitais da cultura que têm havido. Antes, pelo contrário.
14: Ah, olha, isso é verdade, filha. Olha, pelo menos nós, nas rumarias que temos cá feito, nunca ficámos com calotes, nem a dever dinheiro a ninguém.
13: Oh, até da última vez cá veio aquele músico que vai tocar o órgão dele para o nosso baile. No fim, entalou o órgão no portão do corral e nós até lhe pagámos mais um bocado para ele mandar tratar do órgão.
16: Ora, compadre presidente, há aqui uma verba da festa do concurso de beleza que não me está a entrar cá muito bem, sabe?
14: Oh, se alguma coisa lhe entrasse bem, é que eu me admirava, compadre Chico Barbeiro. Vamos sim, é muito fechado e apertado e nunca consegue que alguma coisa lhe entre logo à primeira. Qual é a verba afinal, hein?
16: Oh, compadre presidente, é a verba da água, compadre presidente. Isto foi água a mais que eu saiba. A água ainda não está privatizada.
14: Até os animais tiveram que ter muita água limpa, como recomendou o doutor veterinário, lembra-se? O compadre Chico Barbeiro, por ser como é, até devia ser o primeiro a compreender as necessidades do gato e dos animais, ó.
17: Posso falar com a organização do concurso de beleza que aqui se organizou há dias?
15: Ah, é a jornalista da revista das fofocas.
13: Ai, fomos nós que organizámos tudo. Mas aqui o meu homem, que é o presidente da junta, é que dirigiu tudo do princípio ao fim.
17: Ah, muito bem, e como é que foi o resultado então?
14: Então ganhou a burra e as damas de honor foram uma vaca e uma porca.
17: O quê? Mas o concurso de beleza foi com animais?
13: Ah, tá. E queria que faz-se com o quê? Para se exibirem, serem apreciadas, medidas e pesadas, já podiam ser ali mais do nosso gado, não é verdade?
17: Ah, pois. Bem, é bom. Então, para completar a notícia, posso saber porque é que foi a burra que ganhou?
16: Bem, eu digo, senhora jornalista, é a mais que elas estavam empatadas, mas depois, na prova da cultura geral, olha, ganhou a burra.
14: Pois foi, senhora jornalista. Na prova da cultura geral, a burra provou ser a mais inteligente. 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
18: O português está doente, com tensão alta e a perder peso. É uma doença grave e não tem cura. Coitado, está hiper... teso.
19: Doutor, ai, preciso da sua ajuda.
20: Oh, homem, tenha calma. Sente-se e diga-me o que se passa, diga-me.
19: Ai, eu estou muito mal, doutor, estou muito mal.
20: Você está muito nervoso. Vamos já medir a sua tensão arterial.
19: E então, doutor?
20: Um momento. Oh, era o que eu suspeitava. Tem a tensão altíssima. Você está a ficar hipertenso.
19: Não, doutor, eu estou hipertenso.
20: Como?
19: Já dei 1001 voltas... e não consigo resolver este problema. Falta-me tudo em casa. Estou a perder peso, doutor.
20: Oh, meu amigo, isso é muito grave. Porque vejo o seu organismo tem carência de diversas vitaminas.
19: Isso mesmo, pois, doutor. Faltam-me vitaminas. Principalmente a vitamina E. De euro.
20: Ah, temos que tratar disso com urgência, porque senão os seus órgãos vitais podem estar em falência.
19: Agora que o doutor disse tudo... Estou a ir à falência.
20: Oh, vou receitar-lhe aqui uns medicamentos e vou mandá-lo fazer uns exames médicos.
19: Medicamentos, doutor? Exames? Ai, não me fale nisso. Oh, doutor, então não ouviu o que ele disse? Eu estou teso, lisinho, sem um cêntimo.
20: Oh, diabo, isso ainda é pior que estar doente.
19: Ai, é?
20: É, porque sem dinheiro não pode pagar a consulta.
19: Pois não, doutor. Vá lá, ajude-me, doutor. Oh, senhor doutor, é a minha última esperança.
20: Homem, mas eu sou um médico, não sou banqueiro.
19: Oh, doutor, com franqueza, eu não lhe estava a pedir dinheiro. Eu estava a pedir que me ajudasse a ganhar algum dinheiro.
20: Mas como?
19: Sei lá, doutor, olhe, a vender órgãos. Não conheço ninguém que queira comprar um rim de confiança.
20: Ouça lá, a venda de órgãos humanos é proibida por lei. Só se você quiser vender o rim no mercado negro.
19: Tudo bem, doutor. Eu não sou racista. Seja mercado negro, árabe ou chinês.
20: Oh, meu caro amigo, não se meta nessas coisas. Quem sabe se um dia um rim não lhe vai fazer falta.
19: Olha lá, e se é por isso, eu também não sou esquisito, doutor. Se não for um rim, eu vendo uma perna, um olho, um dedo. Olha, até o órgão sexual eu vendo, doutor.
20: Ah, creve. Isso é que não. Uma parte tão importante do seu corpo.
19: Ora, e essa, doutor? Para que é que eu preciso do órgão se eu ando sempre teso?
20: É curioso. Ainda há um bocado esteve aqui um paciente que disse exatamente o contrário de si.
19: Ai, sim.
20: Sim, disse. Para que é que eu preciso do órgão se nunca ando teso?
19: não adianta, doutor, não adianta. Não tente convencer, não tente convencer. Eu tenho que vender alguma coisa antes que perca a casa, o carro e a família.
20: Bem, há uma cura para isso, mas é uma coisa cada vez mais rara em Portugal.
19: O quê, doutor? Alguma solução milagrosa? Não, eu faço tudo para acabar com esta falta de dinheiro, doutor.
20: É muito difícil de arranjar, mas ia resolver o seu problema. É uma coisa que se chama emprego.
19: Oh, isso já eu tentei, doutor, mas os poucos empregos que arranjei foram só ao fim de 6 meses.
20: Bem, bem, sendo assim, só lhe resta fazer o que toda a gente faz quando tem uma doença sem cura.
19: O quê? O quê? Matar-me, doutor, matar-me?
20: Não, não, não, meu caro. Rezar.
19: Ah, isso não dá azar, senhor doutor.
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0: recomenda beber muita água nestes dias.
1: Ahá, finalmente uma medida que o povo entende.
0: Entende, sim, até chegar à fatura e percebermos que estávamos a beber um género de champanhe canalizado.
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Ouve-se a voz, voz inspirada numa raça que mundo fora nos levou pelo azul do mar. 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Mas um dia, ai, um dia, santo Deus, ele não veio. Ela espera olhando a lua. Meu Deus, que sofrer aquele! 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O lume no peito dela, a cinza no olhar dele. E então... e o ciúme chegou como lume queimou o seu peito a sangrar.

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Mãos carinhosas, generosas, que não conhecem o rancor. 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

Muito boa tarde, muito bem-vindos. Começa aqui mais uma edição de 2 para as 4, esta de terça-feira, 30 de junho de 2026. Deste lado faz-lhe companhia, como é habitual, de segunda a sexta até às 16 horas, Helena Sampaio, com muita música portuguesa para ouvir na primeira hora. E na próxima hora, muita música variada para recordar. Fique por aí, fique connosco em 96.4, em 100.8, em www.radiovaldevez.pt.

E vamos então para a primeira seleção musical de hoje, que conta com António Mourão, Luís Filipe Reis e ainda Norberto Ferreira.

E vamos continuar com muita música portuguesa nesta primeira hora de 2 para as 4. Agora para ouvir Orquestra Império, também Mimi Capela e ainda Artur Ribeiro.

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4: E voltamos à música com Carlos Paião, também com Nelson Costa e ainda com Dulce Pontes.

Fica por aqui a primeira hora de 14h. Volto depois das 15h e da publicidade com a última hora, com muita música para recordar. Até já.

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2: Mais uma vez, muito boa tarde, muito bem-vindos. Começa aqui a segunda e última hora de 2 para as 4 de terça-feira, 30 de junho de 2026. Deste lado continua Helena Sampaio, agora com muita música para recordar. Começamos com Jennifer Rush, seguimos com Pimpinela e depois Cláudio Capeu.

E vamos em frente, continuamos com mais música, agora com Judas Sá, também Lighthouse Family e ainda Kelly Family.

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2: E voltamos à música com Marie Myriam, também Joe Cocker e ainda Whitney Houston.

Termina aqui a nossa edição de 30 de junho de 2026. Deste lado faz-lhe companhia então Helena Sampaio, que volta amanhã às 14, ou seja, já no próximo mês de julho, para mais um 2 para as 4. Então até lá, uma boa tarde e uma continuação de boa semana.

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Muita música variada para recordar, curiosidade.

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3: Olá, sou Helena Sampaio e este é mais um bloco informativo na Rádio Valdevez. Os alunos dos cursos de pré-iniciação, iniciação e rock school do Conservatório de Artes de Arcos de Valdevez subiram ao palco da Casa das Artes para o musical Onde o Coração se Esconde, no âmbito das apresentações artísticas integradas no plano de atividades escolares. O espetáculo decorreu ao final da tarde do passado dia 25 de junho e encantou toda a plateia composta por pais, familiares e elementos das comunidades educativas. O presidente da Câmara Municipal de Arcos de Valdevez, Olegário Gonçalves, assistiu ao evento e no final deixou uma palavra de orgulho e parabéns a todos os envolvidos, reforçando o investimento do desenvolvimento cultural das crianças e jovens arcoenses. O autarca salientou o início da empreitada do PLACA, Plataforma Criativa de Arcos de Valdevez, que irá nascer na antiga escola primária, sediada na zona urbana da vila, e reforçou a fase final da construção da Escola de Ensino Artístico da Música, Dança e Teatro, instalada na EB23. S. Para o município, a educação e a cultura são pilares fundamentais para o desenvolvimento das gerações, reforçando a aprendizagem e conhecimento e garantindo o progresso do concelho.
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3: No âmbito do projeto CLDS 5G da programação Junho Mês Violeta, a Câmara Municipal promoveu a ação de formação metodologia de trabalho cultural com idosos dirigida a cuidadores informais e técnicos da rede social nos passados dias 17 e 18 de junho, respectivamente. A formação foi ministrada pela Cultive, Associação de Ideias para Cultura e Cidadania, uma associação sem fins lucrativos que desenvolve projetos de educação não formal através da arte, promovendo a inclusão e a participação dos cidadãos. Com mais de duas décadas de experiência, a associação tem desenvolvido trabalhos em diversos contextos, como estabelecimentos prisionais, escolas, hospitais, bibliotecas e estruturas residenciais para pessoas idosas em todo o território português. Metodologia de trabalho cultural com idosos assenta numa metodologia iminente e prática, baseada na experimentação de atividades individuais e coletivas que podem ser aplicadas em contextos de trabalho com pessoas idosas. Os participantes tiveram ainda acesso a um e-book manual para criar um jardim em casa, que reúne propostas, reflexões, exemplos de atividades desenvolvidas ao longo do projeto, constituindo um recurso de apoio para futuras intervenções culturais e artísticas.
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3: No passado domingo, dia 21 de junho, o Centro de Atletismo de Arcos de Valdevez marcou presença com duas atletas no 5º Trail Val do Âncora, que contou como a 6ª prova do Campeonato Regional de Trail Sprint da Associação de Atletismo de Viana do Castelo. Isabel Rodes conquistou a prata, em segundo lugar, no escalão feminino 65. Celeste Cunha ficou apenas a um lugar do pódio, em quarto lugar no escalão femininos 50.

Portanto, as classificações das atletas do CAV foram então 16 km trail sprint femininos 50, Celeste Cunha em quarto lugar, e em femininos 65, segundo lugar, Isabel Rhodes. Parabéns a ambas. Informação. Jorge Araújo, atleta da Seleção Nacional de Pesca à Pluma, natural da freguesia de Gondoriz, no concelho de Arcos de Valdevez, é o vice-campeão europeu de pesca à pluma. A Rádio Valdevez endereça-lhe os parabéns ao Jorge e restantes atletas da Seleção Portuguesa de pesca à pluma, por esta fantástica prestação no Campeonato da Europa que terminou na Bósnia-Herzegovina. Parabéns então ao Jorge e toda a equipa. Informação. De parabéns estão também as atletas do CRAV, Francisca Celeiro, Laura Simões, Maria João Gomes e Alexandrina Ramalho, pela convocatória para os estágios de preparação da Seleção Nacional Sub-18. As jovens arcoenses irão integrar os trabalhos de preparação para a participação no Campeonato Europeu de Rugby Sevens 2026 nos estágios agendados 1 de julho em Coimbra. A Rádio Valdevez deseja a estas atletas os maiores sucessos nesta oportunidade de representar Portugal. Informação. Alteração temporária de sinalização e trânsito na freguesia de Padreiro. Por motivos da realização dos trabalhos de empreitada da expansão da rede de saneamento a sudoeste do concelho, lote 2, zona 3, o município de Arcos de Valdevez informa que haverá condicionamentos de trânsito entre os dias 26 de junho e o dia 10 de julho nas seguintes artérias. Corte de trânsito entre as 8 e as 17h30 no caminho da Fonte do Rei, em Padreiro. Com consciência do incómodo que esta situação possa causar, o município apela à sua melhor compreensão. Informação. Fica por aqui este bloco informativo na Rádio Valdevez. Estou de regresso para outros blocos de informação com a mais ouvida do Alto Minho. Tenha a continuação de uma boa semana. 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
20: Olá, boa tarde. Cá sou eu, José Rodrigues, para mais um programa Memórias.

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2: Por hoje é tudo. Volto no próximo programa.
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5: Olá, sou Helena Sampaio e este é mais um bloco informativo na Rádio Valdevez. Os alunos dos cursos de pré-iniciação, iniciação e rock school do Conservatório de Artes de Arcos de Valdevez subiram ao palco da Casa das Artes para o musical Onde o Coração se Esconde, no âmbito das apresentações artísticas integradas no plano

0: de atividades escolares. O espetáculo decorreu ao final da tarde do passado dia 25 de junho e encantou toda a plateia composta por pais, familiares e elementos das comunidades educativas. O presidente da Câmara Municipal de Arcos de Valdevez, Olegário Gonçalves, assistiu ao evento e no final deixou uma palavra de orgulho e parabéns a todos os envolvidos, reforçando o investimento do desenvolvimento cultural das crianças e jovens arcoenses. O autarca salientou o início da empreitada do Placa, plataforma criativa de Arcos de Valdevez, que irá nascer na antiga escola primária, sediada na zona urbana da vila, e reforçou a fase final da construção da Escola de Ensino Artístico da Música, Dança e Teatro, instalada na EB23S. Para o município, a educação e a cultura são pilares fundamentais para o desenvolvimento das gerações, reforçando a aprendizagem e conhecimento e garantindo o progresso do concelho.
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0: No âmbito do projeto CLDS 5G da programação Junho Mês Violeta, a Câmara Municipal promoveu a ação de formação metodologia de trabalho cultural com idosos dirigida a cuidadores informais e técnicos da rede social nos passados dias 17 e 18 de junho, respectivamente. A formação foi ministrada pela Cultive, Associação de Ideias para Cultura e Cidadania, uma associação sem fins lucrativos que desenvolve projetos de educação não formal através da arte, promovendo a inclusão e a participação dos cidadãos. Com mais de duas décadas de experiência, a associação tem desenvolvido trabalhos em diversos contextos, como estabelecimentos prisionais, escolas, hospitais, bibliotecas e estruturas residenciais para pessoas idosas em todo o território português. Metodologia de trabalho cultural com idosos assenta numa metodologia eminente e prática, baseada na experimentação de atividades individuais e coletivas que podem ser aplicadas em contextos de trabalho com pessoas idosas. Os participantes tiveram ainda acesso a um e-book manual para criar um jardim em casa, que reúne propostas, reflexões, exemplos de atividades desenvolvidas ao longo do projeto, constituindo um recurso de apoio para futuras intervenções culturais e artísticas.
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0: No passado domingo, dia 21 de junho, o Centro de Atletismo de Arcos de Valdevez marcou presença com duas atletas no 5º Trail Val do Âncora, que contou como a 6ª prova do Campeonato Regional de Trail Sprint da Associação de Atletismo de Viana do Castelo. Isabel Rodes conquistou a prata, em segundo lugar, no escalão feminino 65. Celeste Cunha ficou apenas a um lugar do pódio, em quarto lugar no escalão femininos 50. Portanto, as classificações das atletas do CAV foram então 16 km trail sprint femininos 50, Celeste Cunha em quarto lugar, e em femininos 65, segundo lugar, Isabel Rodes. Parabéns a ambas.
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0: Jorge Araújo, atleta da Seleção Nacional de Pesca à Pluma, natural da freguesia de Gondoriz, no concelho de Arcos de Valdevez, é o vice-campeão europeu de pesca à pluma. A Rádio Valdevez endereça-lhe os parabéns ao Jorge e restantes atletas da Seleção Portuguesa de Pesca à Pluma, por esta fantástica prestação no Campeonato da Europa que terminou na Bósnia-Herzegovina. Parabéns então ao Jorge e toda a equipa.
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0: De parabéns estão também as atletas do Crave, Francisca Celeiro, Laura Simões, Maria João Gomes e Alexandrina Ramalho, pela convocatória para os estágios de preparação da Seleção Nacional Sub-18. As jovens arcoenses irão integrar os trabalhos de preparação para a participação no Campeonato Europeu de Rugby Sevens 2026 nos estágios agendados 1 de julho em Coimbra. A Rádio Valdevez deseja a estas atletas os maiores sucessos nesta oportunidade de representar Portugal.
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0: Alteração temporária de sinalização e trânsito na freguesia de Padreiro. Por motivos da realização dos trabalhos de empreitada da expansão da rede de saneamento a sudoeste do concelho, lote 2, zona 3, o município de Arcos de Valdevez informa que haverá condicionamentos de trânsito entre os dias 26 de junho e o dia 10 de julho nas seguintes artérias. Corte de trânsito entre as 8 e as 17h30 no caminho da Fonte do Rei, em Padreiro. Com consciência do incómodo que esta situação possa causar, o município apela à sua melhor compreensão.
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0: Fica por aqui este bloco informativo na Rádio Valdevez. Estou de regresso para outros blocos de informação com a mais ouvida do Alto Minho. Tenha a continuação de uma boa semana.
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1: E assim chegamos ao fim de mais uma edição do Regresso a Casa. Obrigado pela vossa companhia, um grande abraço, tchau, tchau.
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5: Muito boa tarde, muito bem-vindos. Começa aqui mais uma edição do Clube do Ouvinte. Esta é a última deste mês de junho de 2026. Fico atento. Deste lado faz-lhe companhia até bem perto das 20, Helena Sampaio, com o Clube do Ouvinte e com o apoio da Padaria da Quelha das Hortas. A partir deste momento estão à sua disposição o 258-513525 para quem liga de Portugal, 258-5223-22 para quem liga do estrangeiro. Ao participar, só pode dedicar para o máximo de 5 pessoas e tem que dizer a frase Padaria da Quelha, a padaria certa para as suas festas. Não.

0: É isso mesmo, sempre consigo, agora com o Clube do Ouvinte. Vamos à primeira participação. Boa tarde.
1: Boa tarde, Leninha.
0: Boa tarde, São Zita. Vamos à frase.
1: Padaria daquela, a padaria certa para suas festas.
0: E para quem vai a música?
1: Para a Dona Emília Leal e o Sr. Joaquim Brito Rio Cabrão, para a Dona Rosa Rego, Ana Maria de Castanheira, Canda Parada Monte, Sr. José Cerqueira e para o Manel Silva. E para a nossa Leninha querida, muitos beijinhos, o meu muito obrigada e boa viagem para casa, sim, Leninha.
0: Muito obrigada e até amanhã, se Deus quiser.
1: Até amanhã, se Deus quiser, obrigadinha.
0: Obrigada, boa tarde.
1: Tchau.
0: Marciana, com o tema Santa Luzia.

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3: E mais um ouvinte, olá, boa tarde.
4: Boa tarde, Irlanda Sampaio.
3: Boa tarde, Sr. Henrique, vamos à frase.
4: Padaria daquela, padaria certa para nossas festas.
3: E para quem vai a música?
4: Para a Dona Emília Liado, Joaquim Brito, Rio Cabrão, e António Oliveira de Braga, para Ana Zormira e seu filho Adamar, Paredes de Coura, e Maria do Carmo Lousada e Sérgio Rivera de Lima. E para as respectivas famílias, não esquecendo a minha Helena Sampaio, com um grande beijinho, bom programa, uma boa noite, um bora da sua casa, até amanhã, se Deus quiser, e seja feliz.
3: Muito obrigada, até amanhã, se Deus quiser.
4: Helena, até amanhã.
3: Até amanhã, boa tarde. Carlos Soutelo, na Casa de Deus.

0: Mais um ouvinte, olá, boa tarde.
1: Boa tarde, dona Helena.
0: Boa tarde, senhor António. Vamos à frase.
1: Sim, senhor. Padaria daquele é a padaria certa para a nossa festa.
0: E para quem vai a música?
1: A música é para os meus filhos, para os meus netos, toda a minha família, e para a dona Fátima e marido, e para você e é tudo.
0: Muito obrigada e até amanhã, se Deus quiser.
1: Até amanhã, se Deus quiser. Boa noite.
0: Boa noite, obrigada. Grupo folclórico das Lavradeiras de São Pedro de Marufe, com o tema Vem Comigo, Maria.

0: Mais um ouvinte, olá, boa tarde.
1: Olá, boa tarde, dona Lina, tudo bem por aí?
0: Tudo bem, obrigada, tirando o calor, está tudo bem.
1: Está tudo bem, é verdade, estamos mesmo maravilhas.
0: Ainda bem, ainda bem. E então, e a frase?
1: Padaria Calha, padaria certa para as nossas festas.
0: E para quem vai a música?
1: Festas e arrumareias também.
0: É, estamos no tempo delas.
1: Está lá, é. E tem que aproveitar.
0: Claro.
1: A dedicar ao Sr. Alves, tudo bom, senhoras, ao Sr. Gilberto, para o rei de Tascar, Sr. Valério, para a Dona Palmeira e o Sr. Abelho, e para os sete trabalhos. E para a leitura que me faz feliz, o resto de uma semana feliz, continuações, uma santa noite para todos os ouvintes. Tudo bom.
0: Muito obrigada. Até amanhã, se os quiser. Obrigada.
1: Obrigada, gente.
0: E vamos em frente, vamos à música Jorge Ferreira com Tchau.

0: mais um ouvinte, boa tarde.
1: Boa tarde.
0: Boa tarde, Sr. António, vamos à frase.
1: Padaria da Quelha, padaria certa para as suas festas.
0: E para quem vai a música?
1: Ela vai para si, vai para o Sérgio Durazo Lima, Dona Belmira, Sr. Leira, Sr. Henrique da Laise, Sr. Manel Silva, Ponta Barca. E até amanhã, uma boa viagem até casa.
0: Muito obrigada, até amanhã, se Deus quiser.
1: Até amanhã, se Deus quiser.
0: Obrigada. Kim Barreiros, lá em casa.

0: E mais um ouvinte, olá, boa tarde.
1: Boa tarde, Ana Helena.
0: Boa tarde, Admar, para quem vai... Ah, vamos à frase.
1: É, primeiro vai à frase. É a padaria daquele, a padaria certa para nossas festas.
0: E para quem vai a música?
1: Vai para Ana Maria, para o tio Daniel, para Manuel Silva, para a Dona Lucília, para a senhora Fátima, para o senhor Henrique, para toda a gente que esteja a ouvir, para você e a tudo.
0: Muito obrigada e até amanhã, se Deus quiser.
1: Até amanhã, se Deus quiser. Muito obrigada, tchau.
0: Tchau, obrigada. Manuel Silva e a visita da senhora de Fátima ao Minho.

0: E mais um ouvinte, boa tarde.
1: Olá, boa tarde.
0: Boa tarde, Ana Cândida, vamos à frase.
1: Padaria da Queira, a padaria certa para as suas festas.
0: E para quem vai a música?
1: Vocês é Cerqueira e Filhos, Alvinha Lego, Ana Maria, Julinha, para a Dona Emília e a Sonzita, para as famílias e para ti, para a tua família, para quem tu mais amas, muitos beijinhos e para ti também, e porta-te bem, até para estar a rimar.
0: É verdade, até parece que está na doutrina.
1: E olha, e um bom regresso a casa, e uma boa noite, e descansa bem para amanhã estar aí fina e irta.
0: Fresca que nem um alface. Até amanhã, se Deus quiser.
1: Até amanhã, obrigadinho.
0: Até amanhã, obrigada. Manuel Sousa e o tema Virgem do Sameiro.

0: E mais um ouvinte, olá, boa tarde.
1: Muito boa tarde, menina.
0: Boa tarde, Manuel Silva, vamos à frase.
1: É a padaria da Queilha, a padaria certa para as nossas festas, ou todas as festas, é a mesma coisa.
0: É isso mesmo, e para quem vai a música?
1: A musiquinha vai para o Sr. António de Braga e o Sr. Augusto, a Dona Emília e o Sr. Joaquim Brito, o Ademar e os papás, e o Sr. José de Travassos. Para a locutora, um beijinho e a continuação de bom programa. E amanhã, se for vivo, estou cá.
0: Se Deus quiser, até amanhã.
1: Até amanhã.
0: Até amanhã, boa tarde. Cantares de outono, meu sol.

0: E vamos ao último ouvinte de hoje do Clube do Ouvinte. Olá, boa tarde.
1: Olá, boa tarde, Helena.
0: Boa tarde, Sr. José. Vamos à frase.
1: A padaria da Calha, a padaria certa para as suas festas.
0: E para quem vai a música?
1: A música vai para a Câmara de Prada Monte, família. Vai para a Rosinha do Lindoso e família. Vai para a Ana Maria e família. Para a Dona Conceição e marido. E para a Dona Fátima e marido. E para vocês aí uma boa continuação de... Este terminou, mas vai haver outro programa, né?
0: Sim, o abecedário.
1: Uma boa continuação. E até amanhã, se Deus quiser, um bom regresso a casa.
0: Muito obrigada. Até amanhã, se Deus quiser.
1: Até amanhã, Helena. Obrigado.
0: Obrigada. E vamos então ficar por aqui quanto ao Clube do Ouvinte, o último deste mês de junho. Volto amanhã, se Deus quiser, já no mês de julho, com mais um Clube do Ouvinte às 19h. Então, até lá. Vamos também, depois das 20, voltar, mas com o abecedário da música a fechar. Maria Celeste, a moda do encosta-encosta. Encosta.

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Muito boa tarde, muito bem-vindos. Começa aqui mais um Abecedário da Música. Este é de terça-feira, 30 de junho de 2026. Deste lado faz-lhe companhia, até bem perto das 21, Helena Sampaio, e à sua disposição está o 258-513525. Só pode participar quem na hora anterior não participou no Clube do Ouvinte.

0: Vamos lá, o primeiro ouvinte já está em linha. Boa tarde.
1: Boa tarde, Helena.
0: Boa tarde, Dona Fátima. Para quem vai, a letra T.
1: Ai, para a Helena e para a família.
0: Muito boa. Obrigada.
1: Vai para a Dona Rosa de Lindoso e família. Vai para o Sr. José Cerqueira e família. Vai para o Edmar e pais. E vai para a Ana Maria de Castanheira e família dela. E vai também para a minha e para as minhas amiguinhas, coitadinhas, também tenho que dedicar de vez em quando. E para a Helena, um bom regresso a casa e até amanhã, se Deus quiser, um beijinho.
0: Muito obrigada, beijinhos, até amanhã, se Deus quiser.
1: Até amanhã, Helena.
0: Obrigada, boa tarde.
1: Boa tarde.
0: E vamos então para a letra T, com a qual vamos abrir o nosso abecedário da música. Tony Carreira, Não Procures Mais.

0: Sérgio ouvinte, olá, boa tarde.
1: Sim, boa tarde, senhora Dona Helena, sou bem, está tudo bem com você, empresário, com os valores aqui em Geralina, está uma brasa.
0: Por aqui também, mas é normal.
1: É, tem que ser, São Pedro que manda.
0: É verdade.
1: É, ela tinha a predicar ao senhor José de Travassos e família, ao seu Lucílio Braga e família, ao senhor António de Braga, e ao senhor Augusto, ao Vitor Vila Nova Cerveira. E não tenho visto, não tenho ouvido. Até que ir um dia lá à terra dele, lá beber uma cerveja.
0: Uhum.
1: e para a senhora Ana Maria de Castanheira. E para você, um beijinho, um abraço e até o dia 1 de julho de 2026, está bem?
0: Está bem, até amanhã, se Deus quiser. Uma boa tarde.
1: Boa tarde.
0: Boa tarde, obrigada. Quadrilha, nós temos muitos nabos.

0: E mais um ouvinte, olá, boa tarde.
1: Boa tarde.
0: Boa tarde, Sr. José, para quem vai a letra J.
1: Vai ser para o malandro, maneiro, do cachete, do maior, do Sérgio, para o Manuel de Silva, para o senhor do Mar, para a Luizinha de Braga, e aqui para o meu vizinho, para os ouvintes, e para vocês aí também.
0: Muito obrigada, Sr. José. Até amanhã, se Deus quiser.
1: Até amanhã, Sr. José. Minha Sampaio, boa noite. Boa noite e até amanhã.
0: Boa noite, obrigada.
1: Até julho.
0: Até julho, se Deus quiser.
1: Deus quiser.
0: Deus, obrigada.
1: Boa noite.
0: Boa noite. E vamos à música. José Alberto Reis, com o tema que temos aqui preparadinho, Morena Aventura.

0: Ay, Morena.
1: Mais um ouvinte, olá, boa tarde.
2: Tarde, Eliana.
1: Boa tarde, Graça, para quem vai a letra H. Tá,
2: para o meu marido, que foi operado, que está no coração.
1: As melhoras, que tudo corra bem.
2: E para o seu programa, Alves, para a Helena e família, por essa casa, por Santa Noite, até amanhã e beijinhos.
1: Beijinhos, até amanhã, se Deus quiser. Beijinhos. Obrigada. Sim. E vamos à música Humanos, Muda de Vida.

0: próximo ouvinte. Olá, boa tarde.
1: Boa tarde, Helena.
0: Boa tarde, seu Manuel. Para quem vai o Y?
1: Vai para a Helena e família em primeiro lugar.
0: Muito obrigada.
1: Para a José Cerqueira e família, para a Rosinha Gorindoso e família, para o Edmar, pai, mãe e toda a família, para a, para a Ana Maria de Castanheira e família, para toda a minha família e para a Helena, um bom regresso a casa e até amanhã, se Deus quiser.
0: Muito obrigada, até amanhã, se Deus quiser, uma boa noite.
1: Amanhã, se Deus quiser, amanhã já é outro dia.
0: Já é outro mês também. Até amanhã, boa tarde.
1: Tchau, boa tarde.
0: Império Show Botafogo no Terreiro.

0: E mais um ouvinte, boa tarde.
1: Boa tarde, Nina Helena, está tudo bem contigo?
0: Tudo bem, muito obrigada, e com a Palmira também.
1: Também, muito obrigada, vai andando lindo, como tu dizes.
0: Graças a Deus.
1: Graças a Deus, exatamente.
0: E para quem vai, a letra A?
1: Ora bom, vamos começar por a Dona Emília de Rio Cabrão e família, para a Dona Maria do Senhor Vidal, para a Dona Cândida de Parada Monte, para a Dona Ai Maria do Carmo, manda beijoca para toda a gente, para ela também eu mando uma beijoca grande, depois para a menina Brígida, um beijinho grande para ela e para o marido e para os filhos e para os netos, e aqui para o meu ouvido que não merece um abraço, mas vou-lhe dar. Vou usar na mesma, mesmo que ele não queira. Ora, ouviste?
0: Ouvizem, senhor.
1: Mas não é verdade.
0: Então dois, que é um da minha parte também, Sr. Abílio.
1: Olha, ele também te manda um abraço.
2: Ah, para ti também.
0: Pronto. Obrigada.
1: Para todos os ouvintes, todos os participantes, para os teus colegas todos e para ti, para a tua família, que eu nunca menciono. Mas a intenção é que conta.
0: Muito obrigada.
1: Para a tua família toda. E tu um grande abraço. Até amanhã, se Deus quiser.
0: Até amanhã, se Deus quiser. Beijinhos. Boa tarde.
1: Beijinhos. Boa tarde.
0: Boa tarde. Obrigada. António Pinto Basto com o tema Sabes, Maria.

0: E mais um ouvinte, olá, boa tarde.
1: Boa tarde, Ana.
0: Boa tarde, Vítor. Para quem vai a letra aí?
1: Para você, para mim, para a minha mãe. É para você, para a sua família toda.
0: Então,
1: é para... De nada. E é para a nossa amiga, da Ana Rosa e família. É para o nosso amigo, o Gilberto e família. E é para o nosso também a linha. E eu ouvi ao cada falar do meu nome. É para ele e para a família dele. Ele se bem me ouvir, que venha cá acima. Seja o homem que venha cá acima ao minho. Eu estou à espera dele.
0: Sim, senhor.
1: Depois podemos falar em Portugal?
0: Diga.
1: Podemos falar em particular? Pois?
0: Só um bocadinho, Vítor.
1: Tá.
0: Só um bocadinho. Vamos à música Hilda de Castro com o tema Um Abraço Português.

0: E mais um ouvinte, olá, boa tarde.
1: Boa tarde, dona Helena, tudo bem?
0: Tudo bem, muito obrigada. E com a dona Júlia também?
1: Também está muito bem, mas está um bocadinho calor.
0: Pois, por aqui também.
1: Também está por aí, eu queria que era só aqui em Carreira.
0: Não, é bom, era. Vocês queriam música.
1: Era.
0: E então, para quem vai a letra O?
1: A letra O vai para a menina e para a senhora Brito. Para a Marica, sim, a dona Carla, para a senhora. E para a senhora Brito e para a Trazinha. Ela não entregou, não?
0: Quem?
1: A Trazinha da Rita?
0: Não, não.
1: Ah, eu tenho que fazer. E um beijinho para a dona Helena. Um bom regresso para casa, uma boa noite e até amanhã e obrigada.
0: Obrigada, até amanhã, se Deus quiser.
1: Até amanhã.
0: Até amanhã, obrigada. Os dragões de São Jorge, Virgem Maria.

0: Mais um ouvinte, olá, boa tarde.
1: Boa tarde, Helena.
0: Boa tarde, Dona Zulmira, para quem vai a letra Z.
1: Vai para a minha irmã e marido, vai para a Ana Maria e Daniel, o Sr. Henrique e sua esposa, a Sra. Fátima e o Sr. Manuel e o Sr. Manuel Silva. E para você aí, um grande beijinho, uma boa noite e até amanhã, se Deus quiser.
0: Muito obrigada, beijinhos, até amanhã.
1: Até amanhã, Helena, obrigada e eu. Tchau.
0: Obrigada. Zélia Duncan com Alma.
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Zélia Duncan com Alma. Fica por aqui a nossa edição de hoje do Abecedário da Música. Agradeço a sua companhia, também a sua participação. Desejo-lhe uma boa noite. Então, até amanhã, se Deus quiser, às 20. Boa noite.

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3: Olá, sou Helena Sampaio. Este é mais um bloco informativo na Rádio Valdevez. Os alunos dos cursos de pré-iniciação, iniciação e rock school do Conservatório de Artes de Arcos de Valdevez subiram ao palco da Casa das Artes para o musical Onde o Coração se Esconde, no âmbito das apresentações artísticas integradas no plano de atividades escolares. O espetáculo decorreu ao final da tarde do passado dia 25 de junho e encantou toda a plateia composta por pais, familiares e elementos das comunidades educativas. O presidente da Câmara Municipal de Arcos de Valdevez, Olegário Gonçalves, assistiu ao evento e no final deixou uma palavra de orgulho e parabéns a todos os envolvidos, reforçando o investimento do desenvolvimento cultural das crianças e jovens arcoenses. O autarca salientou o início da empreitada do PLAC, a Plataforma Criativa de Arcos de Valdevez, que irá nascer na antiga escola primária, sediada na zona urbana da vila, e reforçou a fase final da construção da Escola de Ensino Artístico da Música, Dança e Teatro, instalada na EB23. Para o município, a educação e a cultura são pilares fundamentais para o desenvolvimento das gerações, reforçando a aprendizagem e conhecimento e garantindo o progresso do concelho.
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3: No âmbito do projeto CLDS 5G da programação Junho Mês Violeta, a Câmara Municipal promoveu a ação de formação metodologia de trabalho cultural com idosos dirigida a cuidadores informais e técnicos da rede social nos passados dias 17 e 18 de junho, respectivamente. A formação foi ministrada pela Cultive, Associação de Ideias para Cultura e Cidadania, uma associação sem fins lucrativos que desenvolve projetos de educação não formal através da arte, promovendo a inclusão e a participação dos cidadãos. Com mais de duas décadas de experiência, a associação tem desenvolvido trabalhos em diversos contextos, como estabelecimentos prisionais, escolas, hospitais, bibliotecas e estruturas residenciais para pessoas idosas em todo o território português. Metodologia de trabalho cultural com idosos assenta numa metodologia iminente e prática, baseada na experimentação de atividades individuais e coletivas que podem ser aplicadas em contextos de trabalho com pessoas idosas. Os participantes tiveram ainda acesso a um e-book manual para criar um jardim em casa, que reúne propostas, reflexões, exemplos de atividades desenvolvidas ao longo do projeto, constituindo um recurso de apoio para futuras intervenções culturais e artísticas.
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3: No passado domingo, dia 21 de junho, o Centro de Atletismo de Arcos de Valdevez marcou presença com duas atletas no 5º Trail Val do Âncora, que contou como a 6ª prova do Campeonato Regional de Trail Sprint da Associação de Atletismo de Viana do Castelo. Isabel Rodes conquistou a prata, em segundo lugar, no escalão feminino 65. Celeste Cunha ficou apenas a um lugar do pódio, em quarto lugar no escalão femininos 50. Portanto, as classificações das atletas

0: do Cavo foram então 16 km trail sprint femininos 50, Celeste Cunha em quarto lugar, e em femininos 65, segundo lugar, Isabel Rhodes. Parabéns a ambas. Informação. Jorge Araújo, atleta da Seleção Nacional de Pesca à Pluma, natural da freguesia de Gondoriz, no concelho de Arcos de Valdevez, é o vice-campeão europeu de pesca à pluma. A Rádio Valdevez endereça-lhe os parabéns ao Jorge e restantes atletas da Seleção Portuguesa de Pesca à Pluma, por esta fantástica prestação no Campeonato da Europa que terminou na Bósnia-Herzegovina. Parabéns então ao Jorge e toda a equipa. Informação. De parabéns estão também as atletas do Crave, Francisca Celeiro, Laura Simões, Maria João Gomes e Alexandrina Ramalho, pela convocatória para os estágios de preparação da Seleção Nacional Sub-18. As jovens arcoenses irão integrar os trabalhos de preparação para a participação no Campeonato Europeu de Rugby Sevens 2026 nos estágios agendados 1 de julho em Coimbra. A Rádio Valdevez deseja a estas atletas os maiores sucessos nesta oportunidade de representar Portugal. Informação. Alteração temporária de sinalização e trânsito na freguesia de Padreiro. Por motivos da realização dos trabalhos de empreitada da expansão da rede de saneamento a sudoeste do concelho, lote 2, zona 3, o município de Arcos de Valdevez informa que haverá condicionamentos de trânsito entre os dias 26 de junho e o dia 10 de julho nas seguintes artérias. Corte de trânsito entre as 8 e as 17h30 no caminho da Fonte do Rei, em Padreiro. Com consciência do incómodo que esta situação possa causar, o município apela à sua melhor compreensão. Informação. Fica por aqui este bloco informativo na Rádio Valdevez. Estou de regresso para outros blocos de informação com a mais ouvida do Alto Minho. Tenha a continuação de uma boa semana.
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